Muito boa tarde e Happy Friday, everyone! Aqui é o Fred Ramanzini trazendo uma hora de música e cultura brasileira aqui na Bay FM 99.9, nossa querida rádio local. Espero que todo mundo esteja curtindo o tempo nessa sexta-feira maravilhosamente quente, primavera batendo forte aqui, todo mundo feliz. Toda a vida florescendo, né? Lindo. E é isso aí. Espero que gostem do show de hoje. E qualquer pedidos ou comentários, entrem em contato aqui pelas mídias sociais ou aqui pelo site, mandando um text. bfm.org. 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E galera, interessante ver que esse sapo cururu veio da cultura popular da Paraíba. E numa reportagem do Mautner para o Jornal da Paraíba, ele conta que ele conheceu essa música através da Cecília Guarnieri, e quando pesquisaram a origem da música, descobriram que era de autoria desconhecida. Então ele fez essa adaptação que a gente vai ouvir aqui. Espero que gostem.

Foi mais uma música do disco de 74 do Mautner. E aqui ele tá juntando, né, ideias que normalmente não combinam. E esse título, Matemática do Desejo, mostra bem esses contrastes, né, de razão e desejo, filosofia e cultura popular, seriedade e humor também. Uma composição inteiramente do Jorge Mautner. E agora vamos ouvir uma música que é muito conhecida, né? Não vou nem comentar. Só ouçam e divirtam-se. Já dá pra ver o que é, né? Colocar ela desde o começo.

0: Demais, né? Esse foi Maracatu. Guys, this is probably one of the best examples of Mortner connecting Brazilian tradition with something completely contemporary. Maracatu, the style that you just heard there on the previous song, comes from the Afro-Brazilian cultural traditions of Pernambuco in the Northeast. 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E, gente, a gravação original de 74 é do Mortner, tá? A composição dele com o Nelson Jacobina. E foi nesse mesmo ano que o Gilberto Gil também gravou. E décadas depois, em 90 e... não sei, meio de 90... que o Chico Science gravou isso também, essa música, e colocou no disco Afrodisibela. Não, Afrodisiberdelia. É isso. E pra fechar, vamos terminar aqui com mais uma música do Mautner, que uma das melhores maneiras de entender que é não organizar o caos. Essa música se chama Namoro Astral.
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E aqui encerramos essa parte de George Maltner. E agora vamos para Wilson Simonal.

0: esse acorde aí das músicas, das notas do Pica-Pau no final é demais, né? É demais, eu adoro música brasileira, sou suspeito. Do mesmo LP agora a gente vai fechar esse bloco com a música Samba é Verbo, composição de Edson Menezes e Alberto Paz.
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Só uma coisa aqui, gente. Essa música, a que eu acabei de tocar aqui, se quiser valer, ela ficou em segundo lugar no Festival da Canção de 71. Aí é a importância e o tamanho de Antônio Carlos de Jocafi.

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